0: Cozinhar solidão. Cozinhar solidão, fazer dela um prato apetitoso, feito arroz e feijão, misturar tempero, alho, cebola, coentro e manjericão. Depois mexer, mexer com vontade, cantando uma canção. Cozinhar solidão, até que essa mude de função. Pois serei eu sua dona, ela não será mais uma maldição ou perturbadora. Andaremos juntas, daremos as mãos, uma respeitando da outra posição. Quando pronta a receita, um suspiro profundo, pura satisfação, ex-solidão se fez plenitude. Há quem mude de atitude, transformando em companheira quem há pouco tempo era cruel assombração.
1: Este poema lo envía Milena desde Porto Alegre, Brasil, y fue escrito por Fátima Farías, una poeta de la periferia de Porto Alegre. Se llama Cociñar Solidão.
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